0: Lindo demais, esse é o nosso Viajando na Emoção, fechando mais uma belíssima sequência. Está na hora do nosso intervalo rapidinho. Viajando na Emoção, volta já.
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3: Assim diz a Bíblia.
4: Com efeito, passa o homem como uma sombra. Em vão se inquieta. Amontoa tesouros e não sabe quem os levará. Salmo 39, verso 6.
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0: Viajando na Emoção de volta por aqui nessa noite maravilhosa, tocando seu coração, lindas canções. Em grande estilo, segue aqui a nossa programação. Nossos contatos liberados para você participar aqui da nossa programação. Bem-vindos em casa, no trabalho, nas avenidas, na cidade, no interior. Obrigada pela sua companhia. Sou Denise Fernandes, segue o nosso Viajando na Emoção, chegando mais uma super sequência. Marina de Oliveira, Teu Olhar. Ótima noite.

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0: as mais lindas canções nacionais e internacionais tocando o seu coração aqui no nosso Viajando na Emoção. Tá na hora do nosso intervalo rapidinho. Daqui a pouquinho estou de volta.
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3: Assim diz a Bíblia:
4: ensina-me, Senhor, o teu caminho e andarei na tua verdade. Dispõe-me o coração só para temer o teu nome. Salmo 86:11.
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0: De volta por aqui, meus amores, com o nosso Viajando na Emoção, neste fim de semana lindo. Fim de semana especial. Bom demais estar aqui com a nossa programação, o nosso Viajando na Emoção, tocando seu coração com lindas canções nacionais e internacionais. As nossas redes sociais seguem liberadas para você participar aqui comigo. Meu Instagram, Denise Fernandes Locutora, e acessando o nosso portal www.pedidomusical.com.br. www.pedidomusical.com.br. Não esqueça de preencher o formulário, nome completo, cidade, estado, nome do programa e, claro, a sua mensagem. Vamos curtir uma internacional linda demais? Essa daqui que é tema do filme A Prova de Fogo. Linda, linda demais essa canção.

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0: As mais lindas canções nacionais e internacionais aqui no nosso Viajando na Emoção. Viajando na Emoção, tocando o que toca seu coração aqui comigo, Denise Fernandes. Gerson Rufino, Minha Metade. Tá na hora do intervalo, não saia daí. Viajando na Emoção, volta já.
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3: Meia-noite 4.
4: Assim diz a Bíblia.
5: O homem bom tira do tesouro boas coisas, mas o homem mau, do mau tesouro, tira coisas más. Mateus capítulo 12, verso 35.
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3: Meia-noite 6.
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0: Já estamos de volta, meus amores, com o nosso Viajando na Emoção, neste fim de semana maravilhoso. Viajando na Emoção, em grande estilo, é aqui na sua favorita. Essa rádio que é uma bênção em todos os momentos, lado a lado com você. Que Deus abençoe sua vida. Esse é o nosso último bloco, ponto final no nosso Viajando na Emoção. Agradecendo em primeiro lugar ao Senhor pela oportunidade de estar aqui comunicando mais uma vez com essa programação linda demais. Programação maravilhosa que é conduzida pelo Senhor. A programação da família, a programação dos casais, feita para você com muito carinho. Eu desejo que você tenha um bom descanso, uma linda noite, um fim de semana maravilhoso, uma semana recheada. Tudo de bom a você e a sua família. Para finalizar a edição do nosso Viajando na Emoção, Os Canarinhos de Cristo, Não Consigo Te Esquecer, e na sequência, Daniel e Samuel, O Amor da Minha Vida. Lindo demais. Beijos, amores. Tchau, tchau.

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2: Meia-noite, 17.
3: Assim diz a Bíblia.
4: Julgai todas as coisas. Retende o que é bom. Livro de 1 Tessalonicenses, capítulo 5, verso 21.
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2: Meia-noite, 18.
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13: Um peixinho deslumbrado com a vida estava nadando todo feliz no leito de um rio. Lá fora o sol brilhava e os raios de sol atravessavam pelas águas e refletia no leito do rio. O peixinho observava aquele colorido. Parecia haver músicas em cada bolha de água que flutuava. E ele ia nadando todo feliz, achando que era o dono do mundo, quando ele viu na sua frente uma linda minhoca. A minhoca mais bonita que já havia aparecido naquele rio. E ela bailava sensualmente na sua frente. O peixinho ficou atraído por aquele movimento sinuoso da minhoca e, perdidamente apaixonado, se lançou sobre ela, como quem fosse beijar a minhoca. Mas quando ele abriu a boca e engoliu a minhoca, ele sentiu uma fisgada, um puxão terrível na sua bochecha e aquela dor pior do que uma dor de dente. E ele pensou: o que é isso? E uma força incontrolável foi arrastando o seu corpo contra a vontade. E ele, tentando se livrar, lutava desesperadamente e não acreditava que uma minhoca tão bonita e tão atraente pudesse ter dentro dela um anzol tão perigoso. E por mais que ele lutasse, para se livrar daquela armadilha, ele acabou sendo fisgado. Ele acabou sendo puxado para fora do rio e assim perdeu a sua vida. Antes de dar o último suspiro, ele pensou: que tolo que eu fui. Me iludi com a beleza daquela minhoca. Me deixei envolver pelos seus atributos e não percebi que armadilha mortal ela trazia dentro dela. Fui imprudente e estou pagando por causa da minha imprudência. Morreu conformado, sabendo que era o único culpado por estar naquela situação. Você sabia que o símbolo mais antigo dos cristãos é o peixe? E que nós somos esse peixinho? E que o rio é este mundo? E que muitas e muitas vezes nós nos sentimos donos do mundo? E vivemos nesta vida como se nada de mal nos pudesse acontecer. Mas, por detrás de muitas situações que parecem inocentes, há uma grande armadilha preparada por aquele que quer fisgar a tua alma. Mas não para salvar, e sim para destruir. A palavra de Deus diz no livro de Provérbios, capítulo 14, versículo 12: há caminho que ao homem parece direito, mas o fim dele são os caminhos da morte. Muitas e muitas vezes a pessoa acha que não há mal nenhum em fazer certas coisas. Porém, é ali que mora o perigo. E ainda que a pessoa se sinta dona da situação, podendo controlar o destino, ela é surpreendida por uma força maior do que ela, que a arrasta para a perdição. Neste mesmo livro de Provérbios, agora no capítulo 16, no versículo 25, nós lemos que há caminho que parece direito ao homem, mas o seu fim são os caminhos da morte. É uma repetição para ficar bem claro que o perigo está sempre disfarçado de boas aparências em toda parte. O diabo nunca vai te mostrar o anzol que está num inocente cigarro. O diabo nunca vai te mostrar o anzol que está num inocente copo de bebida. O diabo nunca vai te mostrar o anzol que está por detrás de uma carreira de cocaína ou atrás de uma pedra de crack. O diabo nunca vai te mostrar o anzol que está num jogo de snooker ou de carteado. O diabo nunca vai te mostrar o anzol que está por detrás de um vício. Mas o anzol

de livramento e libertação. Eu quero ler para você Romanos 6:23. Porque o salário do pecado é a morte, mas o dom gratuito de Deus é a vida eterna por Jesus Cristo, nosso

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4: Livro de Provérbios, capítulo 20, versículo 27. E assim que você achar, veja se ao teu lado tem alguém sem a palavra de Deus. Chega perto desta pessoa para a gente dividir a leitura. Acharam? Provérbios capítulo 20, versículo 27. Está escrito assim: a alma do homem é a lâmpada do Senhor, a qual esquadrinha todo o mais íntimo do ventre. Amém? Eu vou reler, preste atenção. A alma do homem, quando a Bíblia fala homem, se refere ao ser humano. Homem e mulher, é o gênero humano. Então, a alma do ser humano é a lâmpada do Senhor, a qual esquadrinha todo o mais íntimo do ventre. Amém? Então eu vou ler agora pela terceira vez e você repete em seguida. Vamos lá. A alma do ser humano é a lâmpada do Senhor, a qual esquadrinha todo o mais íntimo do ventre. Amém? Você crê na palavra de Deus? Você crê que a tua alma é uma lâmpada do Senhor? A Bíblia está dizendo que sim. E veja que interessante, que esquadrinha o mais íntimo do ventre. O que foi que Jesus disse? Aquele que crê em mim, como diz as escrituras, rios de água viva fluirão de dentro do seu. Então, há uma ligação poderosa aí. A tua alma é a lâmpada de Deus. Se você crê nisso, então dê a melhor salva de palmas para a palavra de Deus. E enquanto você aplaude, abra a tua boca e diga glória a Deus. Isso, glorifica mais ainda. Senhor nosso Deus e nosso Pai Todo-Poderoso, a tua palavra vai ser pregada agora. Usa a nossa boca para falar. Que não sejamos nós a falar, mas que o Senhor fale através de nós. E que a tua palavra vá e produza o resultado para o qual está sendo mandada. Em nome de Jesus. Diga amém, Jesus. Poder se assentar, igreja. Muito bem. Por que que a nossa alma é a lâmpada?

0: De Deus, porque Deus é luz, e Deus colocou dentro de cada pessoa esta fagulha, essa luz brilhando. Desde o pecado do homem, esta luz, que poderia ser mantida indefinidamente, sempre brilhando, ela começou a escurecer. Sempre que o homem e a mulher cometem pecado ou praticam pecado, essa luz vai se escurecendo, e se escurece de uma tal maneira que, quando apaga, a pessoa está totalmente em trevas. Na palavra de Deus, luz é vida, trevas é morte. Então, o homem e a mulher, quando vão pecando, fazendo coisas erradas, vivendo impiamente, tem que ter consciência que a sua luz está se apagando. Você já viu como que a pessoa, com o passar dos anos, quanto mais ela vive, desde que ela viva na iniquidade ou no pecado, enfim, uma vida comum, como todo mundo leva, você já percebeu como a pessoa vai se tornando sombria? Você já percebeu? À medida que a pessoa vai envelhecendo, estou falando pessoas do mundo, pessoas que não são salvas, você já percebeu que as pessoas vão se tornando sombrias, cada vez mais negativas, cada vez mais pessimistas, cada vez mais ranzinzas, cada vez mais rabugentas, cada vez mais insuportáveis, cada vez mais intolerantes? Pessoa tem raiva de tudo e de todos, e ela vai entrando nesse processo de escurecimento até que a sua luz se apaga totalmente. Eu quero ler para você, apoiado na palavra de Deus, sobre isso que nós estamos falando, lá no livro de Jó, no capítulo 18. Nós vamos ler versículos 5 e os 6. Olha o que diz aqui: na verdade, a luz dos ímpios se apagará, e a faísca do seu lar não resplandecerá. A luz se escurecerá nas suas tendas, e a sua lâmpada sobre ele se apagará. E aqui mesmo no livro do Jó, nós vamos ver no capítulo 21, versículo 17, esta mesma colocação. Jó 21, 17, está escrito assim: quantas vezes sucede que se apaga a candeia ou a lâmpada dos ímpios, e lhes sobrevém a sua destruição, e Deus, na sua ira, lhes reparte dores. Deus fica irado, porque ele não se conforma que um ser humano, um homem ou uma mulher, vá praticando iniquidade, escurecendo e apagando a luz que ele colocou dentro da pessoa. E se a luz é vida e essa luz se extingue, Deus fica irado da pessoa jogar fora o dom da vida que ele deu graciosamente para a pessoa desfrutar. Então, com certeza, a luz do ímpio, a lâmpada do ímpio, vai se apagar. Mas é lógico, a maioria dos ímpios não sabem disso. Estão praticando impiedade, mas não perceberam ainda que isso é para o seu próprio prejuízo. Mas um dia a pessoa ouve a palavra, como você está ouvindo, e ela é despertada. Ela fala: por isso que a minha vida não está indo bem. Eu não posso deixar essa luz que há em mim se transformar em trevas. Eu tenho que fazer esta lâmpada acender e se tornar cada vez mais forte, não uma luz fraca. Eu não posso permitir que ela continue escurecendo, escurecendo, escurecendo, até que seja trevas total na minha vida. Eu tenho que reverter isso. E quem é que pode reverter isso para mim? Então a pessoa pensa: espera, se foi Deus que colocou a luz dentro de mim, e eu, com as coisas erradas, fui apagando, é lógico que eu dependo de Deus para fazer essa luz acender novamente. Já que foi ele que colocou a luz dentro de mim, é evidente que ele pode então corrigir o que eu estava fazendo errado. Se eu tenho um computador que eu comprei novinho, e ele estraga, eu vou lá no fabricante e falo: arruma para mim. Se eu compro um micro-ondas, ele está novinho e estraga, eu levo no fabricante e digo: arruma para mim. Eu não vou levar para um estranho, eu não vou pegar o micro-ondas e levar para o mecânico. Eu vou levar para uma oficina autorizada. E assim também a nossa vida. Quando a minha luz está apagando, eu não posso procurar qualquer pessoa para essa luz acender de novo. Eu tenho que procurar a pessoa que me fez, a pessoa que me fez luz. Então o ser humano, o ímpio nessa hora, ele compreende que é de Deus que ele precisa. E ele tem que ter a convicção que só Deus pode fazer essa lâmpada acender novamente. Vamos lá em Salmos, capítulo 18, versículo 28. Salmo de número 18, verso 28. Olha aqui. Porque tu acenderás a minha candeia ou lâmpada, o Senhor meu Deus alumiará as minhas trevas. Amém, igreja? Deus é que pode acender a minha lâmpada, e é Ele que pode iluminar as minhas trevas. Se eu quero brilhar, se eu quero resplandecer, se eu não quero terminar em trevas, eu tenho que buscar Deus para Ele iluminar essa escuridão que está na minha vida. Mas agora eu quero remeter você lá para o Antigo Testamento, quando a primeira igreja foi feita, quando Deus deu ordem para Moisés fazer o tabernáculo, que era uma grande tenda portátil transportada. Aquele tabernáculo tinha vários móveis e utensílios dentro, todos com uma finalidade. Um dos utensílios do tabernáculo justamente era a lâmpada. E você vai ver por que que aquela lâmpada estava no tabernáculo e como que ela era mantida acesa. A palavra de Deus, o Evangelho, diz que nós somos a igreja, o tabernáculo de Deus. Amém? O nosso corpo é o tabernáculo de Deus. Então eu tenho que ver na Bíblia como que a lâmpada do tabernáculo, do primeiro tabernáculo, era mantida acesa. Então vamos comigo lá no livro de Êxodo, capítulo 27, no versículo 20. Está escrito assim: tu, pois, ordenarás aos filhos de Israel que te tragam azeite puro de oliveiras, batido, para o candeeiro, para fazer arder as lâmpadas continuamente. Então, no tabernáculo, onde Deus queria habitar no meio do povo, as lâmpadas eram mantidas acesas através de azeite puro. Então, grifa aí: preciso de azeite. Azeite puro. Não pode ser um azeite imundo. O azeite na Bíblia é o símbolo do Espírito. Azeite puro é o Espírito Santo. Porque qualquer outro espírito que se apresente para querer habitar no teu corpo não serve. Qualquer azeite que fosse trazido para a lâmpada, Deus falava: não, não, esse azeite não, eu quero azeite puro. Tinha que ser azeite puro. O azeite tinha que ser trazido pelas pessoas. A obrigação era das pessoas providenciar o azeite. Em outras palavras, o povo é que tinha que ir para a igreja. O povo é que tinha que assumir a responsabilidade. Quer dizer, a pessoa tinha que assumir a responsabilidade de que aquela lâmpada não podia apagar, e ela tinha que fazer algo para que aquela lâmpada não apagasse. E Deus falava: traga o azeite puro para fazer as lâmpadas arder continuamente. Passa um traço aí debaixo de continuamente. Não era para arder de vez em quando, não era para arder em determinadas horas do dia ou da noite. A lâmpada tinha que arder, isto é, ficar acesa, emitir luz, emitir calor, iluminar o tempo todo, continuamente. Você está compreendendo isso? Se nós somos a nossa lâmpada não pode estar acesa só de noite quando a gente vem na igreja. A lâmpada não pode só estar acesa em determinados dias da semana. Quarta-feira, acende só quarta-feira, é busca do Espírito Santo. Acende só domingo, eu vou para a igreja domingo. Ou acende só no horário da reunião. Deus tinha determinado, a lâmpada deverá arder continuamente. Isso dentro do tabernáculo. Se a lâmpada se apagasse, era uma falta gravíssima. E quando iam verificar a causa, por que que a lâmpada apagou? É porque alguém esqueceu de acender? Não, mas não era para acender, já foi acesa. Ela apagou porque não puseram azeite. Faltou azeite, por isso que a lâmpada apagou. Aí nós vamos ver mais para frente que dois moços vão perder a vida, apesar deles serem sumos sacerdotes, porque entre outras coisas que eles haviam relaxado na vida espiritual, estava o dever de manter a lâmpada acesa. E Deus fica muito triste e manda um profeta para avisar: eu escolhi vocês para manter a lâmpada acesa e vocês estão deixando a lâmpada se apagar. Livro do profeta Samuel, primeiro livro de Samuel, capítulo 2, nós vamos ler aqui versículo 28. Olha o que Deus fala: e eu o escolhi dentre todas as tribos de Israel para sacerdote, para oferecer sobre o meu altar, para acender o incenso e para trazer o éfode perante mim, e dei à casa de teu pai todas as ofertas queimadas dos filhos de Israel. Versículo 34. E isto te será por sinal, a saber, o que sobrevirá a teus dois filhos, a Hofni e a Finéias, que ambos morrerão no mesmo dia. Além deles estarem negligenciando com vários aspectos na casa de Deus, eles deixavam a lâmpada, que deveria arder continuamente, eles deixavam a lâmpada apagar. Deus os tinha escolhido para manter acesa aquela lâmpada e eles não cuidavam daquela tarefa. Veja aqui no capítulo 3 mesmo do profeta Samuel, nós vamos ler versículo 3. E estando também Samuel já deitado, antes que a lâmpada de Deus se apagasse no templo do Senhor, em que estava a arca de Deus, o Senhor chamou a Samuel e disse ele: eis-me aqui. Você vê que já tinha virado hábito no templo, onde Eli era o sumo sacerdote e os seus dois filhos Ofni e Finéias também, já tinha virado costume a lâmpada do templo se apagar. Uma lâmpada que Deus tinha dito tem que arder continuamente. Então Hofni e Finéias vão morrer, a luz deles vai se apagar definitivamente. Por quê? Porque eles estão deixando a luz da casa do Senhor se apagar, e eles estão permitindo isso porque já se encontram em trevas. Se as trevas tomam conta, não existe mais vida. Eles vão morrer. Deus apenas está consumando aquilo que eles já estavam praticando. Olha só, deixavam a lâmpada da casa do Senhor apagar. O Hofni e Finéias vão morrer porque deixavam a lâmpada da casa de Deus se apagar. Agora nós vamos ver já no Novo Testamento o que acontece com quem deixa a lâmpada se apagar por falta de azeite. Quero ler com você aqui no Evangelho de Mateus a parábola que o Senhor Jesus nos conta a respeito das 10 virgens. Evangelho de Mateus, capítulo 25. Acompanhe comigo. Então, o reino dos céus será semelhante a 10 virgens que, tomando as suas lâmpadas, saíram ao encontro do esposo. E 5 delas eram prudentes e 5 loucas. As loucas, tomando as suas lâmpadas, não levaram azeite consigo. Mas as prudentes levaram azeite em suas vasilhas com as suas lâmpadas. E tardando o esposo, tosquenejaram todas e adormeceram. Mas à meia-noite ouviu-se um clamor. Aí vem o esposo, saí-lhe ao encontro. Então todas aquelas virgens se levantaram e prepararam as suas lâmpadas. E as loucas disseram às prudentes: dai-nos do vosso azeite, porque as nossas lâmpadas se apagam. Mas as prudentes responderam, dizendo: não seja caso que nos falte a nós e a vós. Ide antes aos que o vendem e comprai-o para vós. E tendo elas ido comprá-lo, chegou o esposo. E as que estavam preparadas entraram com ele para as bodas, e fechou-se a porta. E depois chegaram também as outras virgens, dizendo: Senhor, Senhor, abre-nos a porta. E ele respondendo disse: em verdade vos digo que não vos conheço. Vigiai, pois, porque não sabeis o dia nem a hora em que o Filho do Homem há de vir. Amém, igreja? Elas, por acaso, eram prostitutas? Não. As cinco que perderam a salvação eram virgens. Elas tinham fé de que o noivo ia chegar? Tinham. Estavam aguardando? Estavam. Mas estavam preparadas para o encontro? Não estavam. Tiveram tempo de ouvir, inclusive, o alerta: o noivo está chegando. Mas quando elas viram, não tinham azeite para as lâmpadas. E por falta de azeite, a lâmpada tinha se apagado. E como se apagou, ficaram no escuro. Essa é a razão que elas vão chegar depois e a porta já está trancada. Mas nós chegamos agora. É, devia ter chegado antes. Deviam ter providenciado antes. Então, a falta de azeite, que é o símbolo do Espírito Santo na palavra de Deus, o azeite puro, faz a lâmpada da nossa alma se apagar. E quando esta lâmpada se acaba, quando a luz é exterminada, acabou a salvação, perdeu a salvação. E a pessoa fica constantemente na escuridão. Não tem mais condição de encontrar a luz. Pode até achar a porta, mas a porta já estará trancada, não tem mais condição de abrir. Agora veja você. Deus, ali em Apocalipse, no capítulo 5, se eu não me engano é versículo 10, eu quero até ler isso com você. Está escrito que nós fomos feitos reis e sacerdotes. Está escrito assim, ó: e para o nosso Deus os fizeste reis e sacerdotes, e eles reinarão sobre a terra. Qual é a função do sacerdote? Ora, é acender a lâmpada. Você foi feito sacerdote de Deus. Você foi comprado pelo sangue de Jesus. Você tem dentro de você a lâmpada que precisa ser acesa. O sacerdote tinha que colocar azeite para a lâmpada arder continuamente. Mas acontece que o sacerdote é humano. O sacerdote é uma pessoa falha. Todos nós somos pessoas humanas e todos nós somos pessoas falhas. E uma vez ou outra deixamos a lâmpada enfraquecer. E quanto mais a luz diminui, mais escuridão se faz ao nosso redor. E quando nós continuamos levando uma vida espiritual na escuridão ou com pouca luz, cada vez mais vamos perdendo a visão, cada vez mais enxergamos menos, olhamos e não vemos, escutamos, mas não sabemos identificar o som, porque a luz está diminuindo e já não estamos vendo direito. Você é o sumo sacerdote desse templo, que é o teu corpo, onde está a lâmpada, que é a tua alma. Você precisa providenciar o azeite puro para a tua lâmpada acender. Você tem que se esforçar para a tua lâmpada e a tua luz brilhar. Mas nem sempre a gente consegue. Por quê? Porque nós somos um sacerdote falho. Você é um sacerdote falho. Nós por algum motivo ou por qualquer questão, deixamos a luz enfraquecer. Ah, hoje eu não vou na igreja. Então não foi abastecer a lâmpada. Hoje não estou com vontade de orar. Então não foi colocar azeite, não foi abastecer a lâmpada. Hoje não estou com vontade de jejuar. Então não foi buscar azeite, não foi abastecer a lâmpada. E essas atitudes, hoje não quero ler a Bíblia. E isso tudo vai fazendo a luz se escurecer. Por quê? Porque nós somos sacerdotes falhos. Você foi constituído por Deus, mas é um sacerdote falho. Mas veja bem, amados, Hofni e Finéias morreram porque deixaram a luz apagar. As 10 virgens, 5 ficaram do lado de fora porque não tinham azeite na lâmpada e a lâmpada tinha se apagado. Se nós dependermos dos nossos esforços, da nossa capacidade, a nossa lâmpada vai apagar. Nós não vamos ter condição de fazer essa lâmpada resplandecer. Mas preste atenção, existe agora um sumo sacerdote que não dorme, que não descansa, que não vagueia, que não se perde, que não se enfraquece. Existe um sumo sacerdote que a morte não é capaz de passar por ele. Existe um sumo sacerdote que nunca deixa de vigiar e orar, que nunca fecha os seus olhos. Existe um sumo sacerdote que tem o poder de pegar o azeite e colocar na lâmpada. E ele é aquela pessoa que João Batista disse: ele vos batizará com o Espírito Santo e com fogo. Ele tem o fogo para acender a lâmpada, ele tem o azeite para fazê-la arder continuamente. Ele é o sacerdote que nunca morre. Com Jesus Cristo, a tua luz vai brilhar, principalmente porque ele disse: eu sou a luz do mundo, quem me segue não andará em trevas. Pastor, eu confesso, a minha lâmpada apagou, a minha luz se escureceu, eu me encontro nas trevas. Mas, meu amigo, você está aqui, minha amiga, você está aqui, você não tem mais luz, porque a tua luz se apagou. Mas levante os teus olhos. Está passando por você a luz do mundo, que é Jesus Cristo. Entra no caminho que ele está mostrando que está iluminado e deixe ele te batizar com o Espírito Santo e com fogo. Ele tem o azeite para abastecer a tua lâmpada e ele tem o fogo para colocar. Não é à toa que ele é a pessoa que faz estas duas coisas: batiza com o Espírito Santo e com fogo. A pessoa tem que fazer um exame de consciência, analisar o seu interior e com sinceridade avaliar a sua real situação. A pessoa tem que saber se ela está resplandecendo ou se a sua luz está se apagando. Eu não sei como avaliar isso para você. Nem eu, nem qualquer pessoa. Ninguém, nenhum homem, nenhuma pessoa pode chegar para você, te criticar, colocar defeito, apontar, acusar e dizer que a tua luz se apagou ou está apagando. Ninguém pode. Mas a tua alma é a lâmpada de Deus, que ilumina o teu ventre e que sonda o teu interior. Então você pode, baseado na luz da tua alma, examinar o teu interior, as tuas entranhas, e ver se você está com 100% de luz, ou se você está com 30% de luz, ou com 5% de luz, ou se só tem uma luzinha fraca, como se fosse a de uma vela brilhando na escuridão. Se você já chegou nessa situação, basta um assopro para a vela se apagar e você morrer, porque a alma é a lâmpada que Deus colocou dentro de você. Se essa lâmpada se apaga, você morre e vai ficar em trevas para sempre. Vimos que Deus é a única pessoa que pode fazer a tua lâmpada resplandecer, te iluminar na escuridão. E que Jesus é o sumo sacerdote que não deixa a lâmpada do templo se apagar. Ele é a única pessoa que pode fazer a lâmpada do templo arder continuamente. Então você tem que avaliar agora: estou apagando? Estou escurecendo? Em caso afirmativo, estou sim. Eu quero continuar apagando até morrer? Ou eu quero buscar a luz de Cristo? Quero encontrar a luz para que Ele ilumine minha vida, para que Ele despeje o azeite puro, o Espírito Santo, e me acenda com fogo. Eu quero isso. Se eu quero isso, eu preciso de Jesus. Eu preciso buscar esse Jesus, eu preciso chegar perto de Jesus, porque Ele é o teu Deus que pode iluminar, acender a tua lâmpada e te esclarecer na escuridão. Por isso a pergunta é bem simples. Mas antes de eu fazer essa pergunta, se você quer Jesus, se você quer que Ele coloque o azeite e acenda a lâmpada e faça resplandecer, antes de fazer essa pergunta, você precisa se avaliar agora. Se você está apagando, você precisa de Jesus. Se já apagou, precisa de Jesus. Se a luz está fraca, você precisa de Jesus. Só você pode avaliar isso. Só você pode olhar na tua entranha agora, no teu interior, e ser sincero, ser sincera, e saber se precisa ou não de Jesus. Dá para você avaliar isso agora? Cada um em particular. Eu não posso avaliar para você. Pastor, me avalia. De jeito nenhum. Eu posso me avaliar. Eu posso saber como é que está a minha luz. Você, só você, pode responder como que está a sua luz. Avalia isso agora. Avalia. Como é que está? Como é que está? Não precisa responder para mim. Você só vai responder o seguinte: se você precisa de Jesus ou não. Só isso. Você só vai responder isso. Você se examinou, chegou à conclusão que precisa da luz do mundo, que é Jesus, precisa do azeite do Espírito Santo, precisa do fogo para acender essa lâmpada dentro de você, para você resplandecer. Se você precisa de Jesus, se achegar em Jesus, ter um novo relacionamento com Jesus, ter uma experiência mais forte com o Espírito Santo, fazer a tua luz brilhar para valer, de modo que as pessoas olhem para os teus olhos e vejam a luz de Cristo brilhando na tua vida. Se você chegou a essa conclusão e quer entregar tua vida para Jesus, quer se achegar em Jesus Cristo, se você quer o batizador com o Espírito Santo e com fogo, então ergue a tua mão direita assim: pastor, eu preciso que a minha luz resplandeça. Eu preciso que Ele acenda a minha luz. Eu não posso apagar. Eu não posso ficar na escuridão. Levante a tua mão. Eu preciso. Então todos que ergueram as mãos, venham aqui para frente agora em nome de Jesus. Venham para cá. Venha, porque o sumo sacerdote Jesus Cristo não morre, não dorme, não descansa, não viaja, não passeia, não se esquece. Ele é um sacerdote eterno. Ele é o único que tem esse poder de iluminar quem está em trevas, de despejar azeite na lâmpada, mesmo que esteja apagada, e batizar com o Espírito Santo e com fogo, de acender. Se tem mais alguém que quer aproveitar e vir na frente, aproveite agora, porque nós vamos fazer uma oração. Nós vamos fazer uma oração agora. O que é que faz a lâmpada apagar, igreja? É a impiedade. O ímpio certamente verá a sua luz se apagar. Não foi isso que nós lemos no início? É o nosso pecado que faz a lâmpada apagar. É como se o pecado fosse uma água suja jogada na lâmpada e faz a chama apagar, enfraquecer. O ímpio vai ver a sua luz apagar, vai escurecendo, escurecendo, até que seja trevas total. Se você sente que tem algum pecado aí, algum pecado, se você sente que tem algum pecado, esse pecado tem que ser retirado, essa impiedade tem que ser retirada, porque senão a tua luz vai apagar. O azeite tem que ser puro, o azeite não pode estar sujo, o azeite tem que ser puro. Então vem para cá, porque Jesus ainda tem este atributo. Ele tem o poder de lavar os pecados, ele tem o poder de nos purificar de toda iniquidade. Se a lâmpada do ímpio vai se apagar e o ímpio se arrepende, Jesus retira a impiedade, retira o pecado, o azeite se torna puro, a lâmpada acende, a lâmpada vai brilhar continuamente. E você tem o dever, você está entendendo essa mensagem? Você tem o dever de manter essa lâmpada acesa continuamente. Quem é que trazia o azeite puro para acender a lâmpada? Deus disse para Moisés: manda o povo. É você que tem que trazer, se esforçar, para que a tua lâmpada não se apague. Buscar a Deus, orar, jejuar, ler a palavra, vir à igreja, reconhecer sempre seus pecados, pedir perdão, se consagrar, se humilhar, depender de Jesus, depender de Deus, depender do sangue de Jesus. Esse compromisso tem que ser seu. É você que tem que manter acesa a lâmpada continuamente. Não se pode esconder uma cidade edificada sobre um monte, nem se acende a candeia e se coloca debaixo do alqueire, mas no velador, e dá luz a todos os que estão na casa. Assim resplandeça a vossa luz diante dos homens, para que vejam as vossas boas obras e glorifiquem o vosso Pai que está nos céus. Jesus vai fazer a tua luz brilhar. Você vai ser uma luz no meio da escuridão. Por onde você passar, você vai resplandecer diante das pessoas. As pessoas vão ser atraídas pela luz de Cristo que está dentro de você. E elas vão dar glória a Deus pela tua vida. As pessoas vão dizer: que bom que eu conheci você, porque você iluminou a minha vida. Você me mostrou o caminho verdadeiro, iluminou o caminho verdadeiro. As pessoas vão dar glória a Deus pela tua vida a partir de hoje. Dobre o teu joelho comigo aqui na frente. Coloque a mão direita sobre o teu coração. Mas você agora, de joelhos, ore assim comigo: meu Deus e meu Pai, a alma que o Senhor colocou dentro de mim é a tua luz, e esta luz não pode se apagar. Aprendi agora que os meus pecados, as minhas iniquidades apagam a lâmpada. Por isso eu te peço perdão dos meus pecados e peço que pelo sangue de Jesus me lave agora, lave a minha alma, purifique a minha lâmpada e coloque dentro de mim o azeite. Vem, Senhor, entra agora dentro de mim e com o fogo faz acender esta lâmpada na minha vida. Faz o teu azeite transbordar agora na minha lâmpada. Me enche, Senhor, do teu Espírito Santo e inflama a minha vida com o fogo do céu. Meu Pai querido, eu quero ser a luz do mundo. Eu quero que as pessoas olhem para mim e vejam a tua luz resplandecendo. Eu quero tirar aqueles que estão em trevas e mostrar com a minha luz o verdadeiro caminho. Meu Pai querido, eu preciso ser uma bênção nas tuas mãos. Eu reconheço que a minha lâmpada não estava bem. Eu reconheço que eu preciso do azeite puro. Então agora, faz esta obra na minha vida, pelo sangue de Jesus e pelo teu poder. Assim seja. Amém.
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4: Uma e sete.
5: Assim diz a Bíblia.
6: Antes, santificai a Cristo como Senhor em vosso coração, estando sempre preparados para responder a todo aquele que vos pedir razão da esperança que há em vós. Livro de 1 Pedro, capítulo 3, verso 15.
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3: Uma em nove.
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3: Uma em nove.
7: Assim diz a Bíblia.
8: Sempre tenho o Senhor diante de mim. Estando Ele à minha direita, não serei abalado. Salmo 16, verso 8.
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3: Uma e onze.
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3: Uma e onze.
7: Assim diz a Bíblia.
8: Bem-aventurados os que choram, porque serão consolados. Mateus 5:4.
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4: Uma e 13.
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4: Uma e 13.
8: Assim diz a Bíblia.
9: Pelo que sinto prazer nas fraquezas, nas injúrias, nas necessidades, nas perseguições, nas angústias por amor de Cristo. Porque quando sou fraco, então é que sou forte em Cristo. 2 Coríntios 12:10.
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4: Um e 15.
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4: Um e 15.
8: Assim diz a Bíblia.
9: Quem nos separará do amor de Cristo? Será tribulação, ou angústia, ou perseguição, ou fome, ou nudez, ou perigo, ou espada? Livro de Romanos, capítulo 8, verso 35.
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4: Uma e 17.
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4: Uma e 17.
8: Assim diz a Bíblia.
9: Ora, a fé é a certeza de coisas que se esperam, a convicção de fatos que se não veem. Hebreus capítulo 11, verso 1.

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1: Assim diz a Bíblia.
3: Disse Deus: de ti farei uma grande nação, e te abençoarei, e te engrandecerei o nome. Sê tu uma bênção. Gênesis capítulo 12, verso 2.
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1: Uma e 21.
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1: Uma e 22.
10: Assim diz a Bíblia.
3: Tende em vós o mesmo sentimento que houve também em Cristo Jesus. Filipenses 2:5.
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1: Uma e 23.
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1: Uma e
10: 1:23.
14: Assim diz a Bíblia.
3: Combate o bom combate da fé. Toma posse da vida eterna, para a qual também foste chamado, e de que fizeste a boa confissão perante muitas testemunhas. 1 Timóteo 6:12.
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0: 1:25.
1: Está na Bíblia.
2: Filipenses 4:6. Não andem ansiosos por coisa alguma, mas em tudo pela oração e súplicas, e com ação de graças apresentem seus pedidos a Deus.

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6: Uma e 27.
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6: Uma e 28.
10: Assim diz a Bíblia.
11: Não te deixes vencer do mal, mas vence o mal com o bem. Livro de Romanos, capítulo 12, verso 21.
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6: Uma e 29.
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10: Assim diz a Bíblia.
11: O que encobre as suas transgressões jamais prosperará, mas o que as confessa e deixa alcançará misericórdia. Provérbios, capítulo 28, verso 13.
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6: Uma e 32.
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6: Uma e 32.
10: Assim diz a Bíblia.
11: O mesmo Deus da paz vos santifique em tudo. E todo o vosso espírito, alma e corpo sejam conservados íntegros e irrepreensíveis na vinda de nosso Senhor Jesus Cristo. Livro de 1 Tessalonicenses, capítulo 5, verso 23.

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2: Uma e 34.
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2: Uma e 35.
6: Assim diz a Bíblia.
7: Portanto, Deus não nos chamou para impureza, e sim para santificação. 1 Tessalonicenses 4:7.
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2: Uma e 36.
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2: Uma e 36.
6: Assim diz a Bíblia.
7: Guia-me na tua verdade e ensina-me, pois tu és o Deus da minha salvação, em quem eu espero todo dia. Salmo 25, versículo 5.
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2: Uma e 38.
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2: Uma e 38.
6: Assim diz a Bíblia.
7: Eis que os olhos do Senhor estão sobre os que o temem, sobre os que esperam na sua misericórdia. Salmo 33, verso 18.
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6: Assim diz a Bíblia.
7: A minha alma descansa somente em Deus. Dele vem a minha salvação. Somente Ele é a rocha que me salva. Ele é a minha torre segura. Salmo 62, versículos 1 e 2.
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6: Assim diz a Bíblia.
7: O Senhor é o meu pastor e nada me faltará. Ele me faz repousar em pastos verdejantes. Leva-me para junto das águas de descanso. Salmo 23, versos 1 e 2.
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21: Uma e 44.
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21: Uma e 45.
6: Assim diz a Bíblia.
7: O Senhor é também alto refúgio para o oprimido. Refúgio nas horas de tribulação. Em ti, pois, confiam os que conhecem o teu nome. Porque tu, Senhor, não desamparas os que te buscam. Salmo 9, versículos 9 e 10.
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21: Uma e 47.
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21: Uma e 47.
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7: O que atenta prudentemente para a instrução prospera. O que confia em Deus é bem-aventurado. Provérbios 16, verso 20.
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21: Uma e 49.
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21: Uma e 49.
11: Assim diz a Bíblia.
7: Salmo 91:1. Aquele que habita no esconderijo do Altíssimo, à sombra do Onipotente, descansará.
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21: Uma e 50.
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21: Uma e 51.
11: Está na Bíblia.
7: Hebreus 12:15. Que nenhuma raiz de amargura brote e cause perturbação, contaminando muitos.
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21: Uma e 53.
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21: Uma e 53.
6: Assim diz a Bíblia.
7: Não vos deixeis envolver por doutrinas várias e estranhas,
0: Porquanto o que vale é estar o coração confirmado com graça e não com alimentos. Hebreus 13, 9.

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5: Uma e 55.
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5: Uma e 55.
9: Assim diz a Bíblia.
10: Disse Jesus: vinde a mim todos os que estáis cansados e sobrecarregados, e eu vos aliviarei. Mateus capítulo 11, verso 28.
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0: As vitaminas do complexo B são as maiores responsáveis pela manutenção da saúde emocional e mental do ser humano. Ajudam a manter a saúde dos nervos, pele, olhos, cabelos, fígado e boca, assim como a tonicidade muscular do aparelho gastrointestinal. A vitamina B está presente nas carnes, leite, ovos, legumes, germe de trigo e brócolis.
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2: Uma e 57.
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2: Uma e 57.
5: Assim diz a Bíblia.
6: Acaso não erram os que maquinam mal? Mas amor e fidelidade haverá para os que planejam o bem. Provérbios, capítulo 14, verso 22.
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2: Uma e 59.
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2: Duas horas.
5: Assim diz a Bíblia.
6: A minha porção é o Senhor, portanto, esperarei nele. Livro de Lamentações, capítulo 3, verso 24.
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2: Uma e duas e um.
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2: Duas e dois.
5: Assim diz a Bíblia.
6: Eu sou o Alfa e o Ômega, diz o Senhor Deus. Aquele que é, que era e que há de vir, o Todo-Poderoso. Apocalipse capítulo 1, verso 8.
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2: Duas e três.
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2: Duas e quatro.
5: Assim diz a Bíblia.
6: Na mão de Deus está a alma de todo ser vivente e o espírito de todo gênero humano. Jó capítulo 12, verso 10.
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2: Duas e cinco.
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2: Duas e seis.
5: Assim diz a Bíblia.
6: Com efeito, passa o homem como uma sombra. Em vão se inquieta. Amontoa tesouros e não sabe quem os levará. Salmo 39, verso 6.
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2: Duas e sete.
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5: Assim diz a Bíblia.
6: Ensina-me, Senhor, o teu caminho e andarei na tua verdade. Dispõe-me o coração só para temer o teu nome. Salmo 86, 11.

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2: Duas e dez.
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2: Duas e dez.
6: Assim diz a Bíblia.
7: O homem bom tira do tesouro boas coisas, mas o homem mau, do mau tesouro, tira coisas más. Mateus capítulo 12, verso 35.
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3: Duas e doze.
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3: Duas e doze.
6: Assim diz a Bíblia.
7: Julgai todas as coisas. Retende o que é bom. Livro de 1 Tessalonicenses, capítulo 5, verso 21.
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3: Duas e 14.
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3: Duas e quinze.
6: Assim diz a Bíblia.
7: Antes, santificai a Cristo como Senhor em vosso coração, estando sempre preparados para responder a todo aquele que vos pedir razão da esperança que há em vós. Livro de 1 Pedro, capítulo 3, verso 15.
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2: Duas e 17.
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2: Duas e 17.
6: Assim diz a Bíblia.
7: Sempre tenho o Senhor diante de mim. Estando Ele à minha direita, não serei abalado. Salmo 16, verso 8.
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2: Duas e 19.
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2: Duas e 19.
6: Assim diz a Bíblia.
7: Bem-aventurados os que choram, porque serão consolados. Mateus 5:4.
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1: Duas e 21.
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5: Pelo que sinto prazer nas fraquezas, nas injúrias, nas necessidades, nas perseguições, nas angústias por amor de Cristo. Porque quando sou fraco, então é que sou forte em Cristo. 2 Coríntios 12:10.
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1: Duas e 24.
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1: Duas e 24.
7: Assim diz a Bíblia.
5: Quem nos separará do amor de Cristo? Será tribulação, ou angústia, ou perseguição, ou fome, ou nudez, ou perigo, ou espada? Livro de Romanos, capítulo 8, verso 35.
9: Você acredita em milagres? Você acredita em Deus? Deus acredita em você. Não lamente. Não espere. Não desista. Não perca as esperanças. Deus tem um plano na sua vida. Acredite, sua fé será renovada. Em nome do Senhor Jesus.
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2: Duas e 27.
3: Assim diz a Bíblia.
4: Ora, a fé é a certeza de coisas que se esperam, a convicção de fatos que se não veem. Hebreus capítulo 11, verso 1.
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2: Duas e 28.
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2: Duas e 28.
3: Assim diz a Bíblia.
4: Disse Deus: de ti farei uma grande nação, e te abençoarei, e te engrandecerei o nome. Sê tu uma bênção. Gênesis capítulo 12, verso 2.
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2: Duas e trinta.
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2: Duas e trinta.
3: Assim diz a Bíblia.
4: Tende em vós o mesmo sentimento que houve também em Cristo Jesus. Filipenses 2:5.
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2: Duas e 32.
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2: Duas e 32.
6: Assim diz a Bíblia.
7: Combate o bom combate da fé. Toma posse da vida eterna, para a qual também foste chamado, e de que fizeste a boa confissão perante muitas testemunhas. 1 Timóteo 6,12.
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2: Duas e 34.
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2: Duas e 34.
20: Está na Bíblia.
21: Filipenses 4:6. Não andem ansiosos por coisa alguma, mas em tudo pela oração e súplicas, e com ação de graças, apresentem seus pedidos a Deus.
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2: Duas e 36.
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0: Assim diz a Bíblia:
21: não te deixes vencer do mal, mas vence o mal com o bem. Livro de Romanos, capítulo 12, verso 21.
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0: Assim diz a Bíblia:
21: o que encobre as suas transgressões jamais prosperará, mas o que as confessa e deixa alcançará a misericórdia. Provérbios, capítulo 28, verso 13.
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4: Duas e quarenta.
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4: Duas e quarenta e um.
8: Assim diz a Bíblia.
9: O mesmo Deus da paz vos santifique em tudo. E todo o vosso espírito, alma e corpo sejam conservados íntegros e irrepreensíveis na vinda de nosso Senhor Jesus Cristo. Livro de 1 Tessalonicenses, capítulo 5, verso 23.

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5: Assim diz a Bíblia.
6: Portanto, Deus não nos chamou para a impureza, e sim para a santificação. 1 Tessalonicenses 4:7.
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5: Duas e 44.
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5: Duas e 45.
12: Assim diz a Bíblia.
6: Guia-me na tua verdade e ensina-me, pois tu és o Deus da minha salvação, em quem eu espero todo dia. Salmo 25, versículo 5.
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5: Duas e 47.
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5: Duas e 48.
12: Assim diz a Bíblia.
6: Eis que os olhos do Senhor estão sobre os que o temem, sobre os que esperam na sua misericórdia. Salmo 33, verso 18.
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5: Duas e 49.
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5: Duas e 49.
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6: A minha alma descansa somente em Deus. Dele vem a minha salvação. Somente Ele é a rocha que me salva. Ele é a minha torre segura. Salmo 62, versículos 1 e 2.
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5: Duas e 51.
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5: Duas e 51.
12: Assim diz a Bíblia.
6: O Senhor é o meu pastor e nada me faltará. Ele me faz repousar em pastos verdejantes. Leva-me para junto das águas de descanso. Salmo 23, versos 1 e 2.
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5: Duas e 53.
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5: Duas e 53.
12: Assim diz a Bíblia.
6: O Senhor é também alto refúgio para o oprimido. Refúgio nas horas de tribulação. Em ti, pois, confiam os que conhecem o teu nome. Porque tu, Senhor, não desamparas os que te buscam. Salmo 9, versículos 9 e 10.
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5: Duas e 56.
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5: Duas e 56.
12: Assim diz a Bíblia.
6: O que atenta prudentemente para a instrução prospera. O que confia em Deus é bem-aventurado. Provérbios 16, verso 20.
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5: Duas e 58.
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5: Duas e 58.
16: Assim diz a Bíblia.
6: Salmo 91:1. Aquele que habita no esconderijo do Altíssimo, à sombra do Onipotente, descansará.
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5: Horas.
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5: Três horas.
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6: Hebreus 12:15. Que nenhuma raiz de amargura brote e cause perturbação, contaminando muitos.
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5: Três e dois.
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5: Três e três.
12: Assim diz a Bíblia.
6: Não vos deixeis envolver por doutrinas várias e estranhas, porquanto o que vale é estar o coração confirmado com graça e não com alimentos. Hebreus 13, 9.
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3: Três e cinco.
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3: Assim diz a Bíblia.
7: Disse Jesus: vinde a mim todos os que estáis cansados e sobrecarregados, e eu vos aliviarei. Mateus capítulo 11, verso 28.
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3: Três e sete.
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3: Três e sete.
16: Assim diz a Bíblia.
7: Acaso não erram os que maquinam mal, mas amor e fidelidade haverá para os que planejam o bem. Provérbios, capítulo 14, verso 22.
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2: Três e oito.
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2: Três e nove.
6: Assim diz a Bíblia.
7: A minha porção é o Senhor, portanto, esperarei nele. Livro de Lamentações, capítulo 3, verso 24.
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4: Três e onze.
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4: Três e doze.
8: Assim diz a Bíblia.
9: Eu sou o Alfa e o Ômega, diz o Senhor Deus. Aquele que é, que era e que há de vir, o Todo-Poderoso. Apocalipse capítulo 1, verso 8.
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4: Três e treze.
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4: Três e treze.
8: Assim diz a Bíblia.
9: Na mão de Deus está a alma de todo ser vivente e o espírito de todo gênero humano. Jó capítulo 12, verso 10.
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4: Três e quinze.
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9: Com efeito, passa o homem como uma sombra. Em vão se inquieta. Amontoa tesouros e não sabe quem os levará. Salmo 39, verso 6.
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4: Três e 17.
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4: Três e 17.
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9: Ensina-me, Senhor, o teu caminho e andarei na tua verdade. Dispõe-me o coração só para temer o teu nome. Salmo 86, 11.
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4: Três e 19.
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4: Três e 19.
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9: O homem bom tira do tesouro boas coisas, mas o homem mau, do mau tesouro, tira coisas más. Mateus capítulo 12, verso 35.
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4: Três e vinte e um.
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4: Três e vinte e um.
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9: Julgai todas as coisas. Retende o que é bom. Livro de 1 Tessalonicenses, capítulo 5, verso 21.
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4: 3h23.
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8: Assim diz a Bíblia.
9: Antes, santificai a Cristo como Senhor em vosso coração, estando sempre preparados para responder a todo aquele que vos pedir razão da esperança que há em vós. Livro de 1 Pedro, capítulo 3, verso 15.
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4: Três e vinte e cinco.
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4: Três e vinte e seis.
8: Assim diz a Bíblia.
9: Sempre tenho o Senhor diante de mim. Estando Ele à minha direita, não serei abalado. Salmo 16, verso 8.

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1: Seis e vinte e nove.
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5: De volta, a viagem continua, programa Matando Saudade segue louvando e adorando a Deus, trazendo sempre o passado de presente no seu rádio. De volta nesta segunda-feira, mandando aquele abraço especial para você ligado conosco. Nosso irmão Wagner tá lá na Bahia todos os dias, ligado na programação, que Deus abençoe. O irmão Wagner, a esposa Solineide, os filhos Miguel e Natan, sempre acompanhando o programa. Abraços para o Vanderlei em Campo Largo, no estado do Paraná. Sempre conosco, sempre participando. Conosco também cantor Paulo Queiroz, lá em Juína, no Mato Grosso. Ouvindo o programa, sempre participando. Forte abraço, cantor Paulo Queiroz. Pastor e cantor Adonias Martins conosco, lá no estado de Goiás. Forte abraço. Mas agora tem Grupo Altos Louvores, vencedor.

0: Tina Ramos, canção linda demais. Espírito Santo, ouvimos antes Alex Gonzaga, Em Nome de Jesus de Nazaré, e abrindo a sequência, o grupo Altos Louvores cantou pra gente Vencedor. Tá chegando o último intervalo do programa, já já eu volto com você para a última sequência de clássicos da música evangélica. Na última sequência teremos dose dupla, hoje duas lindíssimas com o grupo Nova Dimensão, daqui a pouquinho, depois do intervalo, na última sequência, não sai daí.
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3: Assim diz a Bíblia:
4: julgai todas as coisas, retende o que é bom. Livro de 1 Tessalonicenses, capítulo 5, verso 21.
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0: Já estou de volta com você agora para a última sequência de clássicos da música evangélica nesta segunda-feira. Última sequência aqui no nosso programa Matando Saudade. Tempo passando rápido demais, né? Quero mandar abraço para as costureiras em Santa Catarina, sempre acompanhando a programação e sempre participando. Que Deus abençoe, bom trabalho a vocês aí, trabalhando e ouvindo a nossa programação. Forte abraço. Abraço também para Késia Santos, lá na Bahia, ligada conosco, indo para o trabalho, ouvindo o programa. Bom trabalho a você, minha irmã. Deus abençoe toda a família. Abrindo a última sequência, tem Noemi Nonato, Sem Jesus Não Dá. Na sequência, Grupo Nova Dimensão, com duas lindíssimas canções. Para finalizar o programa, Matando Saudade, desta segunda-feira.

0: E nós tivemos Dose Dupla com o grupo Nova Dimensão, finalizando o programa Matando Saudade, edição desta segunda-feira. Grupo Nova Dimensão cantou Fala Comigo e a canção Presença. E assim finalizamos o programa Matando Saudade, edição desta segunda-feira, dia 29 de junho de 2026. Sou grato a Deus pela oportunidade de ter estado aqui com você, louvando e adorando a Deus. E sou grato a você pelo carinho, pela audiência, pela participação. Muito obrigado de coração, tô indo embora. O programa Matando Saudade volta, se Deus quiser, amanhã, terça-feira, neste mesmo horário, nesta mesma rádio. Grande abraço! Fiquem com Deus e até amanhã na doce paz do Senhor Jesus.
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3: Assim diz a Bíblia.
4: Antes, santificai a Cristo como Senhor em vosso coração, estando sempre preparados para responder a todo aquele que vos pedir razão da esperança que há em vós. Livro de 1 Pedro, capítulo 3, verso 15.
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3: Sete e três.
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3: Sete e quatro.
13: Assim diz a Bíblia.
4: Sempre tenho o Senhor diante de mim. Estando Ele à minha direita, não serei abalado. Salmo 16, verso 8.
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2: Sete e seis.
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0: Sabe, meu irmão, eu creio nessa palavra.
1: Muito bem, amores, fechando mais uma sequência abençoada, tá na hora do nosso intervalo, é rapidinho. O nosso Manhã de Fé volta já com muito mais.
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4: Assim diz a Bíblia.
5: Pelo que sinto prazer nas fraquezas, nas injúrias, nas necessidades, nas perseguições, nas angústias por amor de Cristo. Porque quando sou fraco, então é que sou forte em Cristo. 2 Coríntios 12:10.
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11: De volta com mais informações da sua rádio. O influenciador Nego Di foi condenado a quase 15 anos de prisão pelos crimes de estelionato e lavagem de dinheiro. A decisão faz parte de um processo que apura irregularidades envolvendo golpes financeiros. A defesa ainda pode recorrer da sentença e o caso segue no âmbito judicial. Voltamos em instantes com mais um bloco de notícias.
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1: Manhã de Fé de volta por aqui, obrigada pelo carinho da audiência. Para você participar comigo, nossos contatos liberados, meu Instagram, Denise Fernandes Locutora, Denise Fernandes Locutora, fica à vontade para você seguir a página. Em casa, no trabalho, você motorista de aplicativo, curtindo a gente, obrigada pela companhia, na cidade, no interior, no sítio, na chácara, no seu escritório, onde quer que você esteja, ligadinho, ligadinho aqui na nossa rádio. Bem-vindo, bem-vinda, que Deus abençoe seu dia, que Deus abençoe sua família, sua semana, seus projetos. E tá na hora do nosso quadro aniversariante do dia. Quero abraçar você que tá apagando as velinhas hoje. Alô, aniversariante, segundona, esse é o dia. Parabéns, felicidades, com muita paz, com muita saúde. Receba meu abraço carinhoso de toda a nossa equipe. E para os nossos aniversariantes, eu ofereço esse bloco musical com muito carinho. Ótima manhã!

Manhã de Fé segue por aqui com muito carinho. Obrigada pela sua companhia em casa, no trabalho, curtindo a gente. Que Deus abençoe seu dia, seus projetos. Para você participar, já sabe, né? Nossos contatos liberados. Meu Instagram, Denise Fernandes Locutora. Que o Senhor te abençoe ricamente. Que o Senhor derrame sobre você e sua família chuvas de bênçãos e vitórias. Para você, chegando mais uma sequência abençoada com muito carinho. Ótimo dia!

0: essa é a nossa programação Manhã de Fé, fechando mais uma lindíssima sequência. Tá na hora do intervalo, rapidinho. Eu volto já e também com a nossa Delícias da Manhã. Não saia daí, volto já.
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4: Quem nos separará do amor de Cristo? Será tribulação, ou angústia, ou perseguição, ou fome, ou nudez, ou perigo, ou espada? Livro de Romanos, capítulo 8, verso 35.
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3: Onze e sete.
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15: De volta com mais informações da sua rádio. O pai do secretário municipal de saúde de Santa Luzia, na região metropolitana de Belo Horizonte, foi preso suspeito de participar de um esquema de desvio de materiais de escritório pertencentes à prefeitura. Outras duas pessoas também foram detidas durante a operação da Polícia Civil, realizada no bairro Jardim dos Comerciários, na capital mineira. Segundo as investigações, o grupo desviava caixas de papel A4 e outros materiais do almoxarifado da prefeitura de Santa Luzia para revendê-los ilegalmente. A ação foi desencadeada após uma denúncia anônima informar que servidores municipais estariam retirando produtos adquiridos com recursos públicos e causando prejuízo aos cofres do município. Voltamos em instantes com o último bloco de notícia.
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0: De volta, amores, com o nosso Manhã de Fé, que segue em grande estilo com muita alegria. Obrigada pela sua companhia em casa, no trabalho, curtindo a gente. Segue aqui o nosso Manhã de Fé para você participar comigo. Nossos contatos liberados. Tá na hora do nosso Delícias da Manhã, chegando com mais uma receitinha deliciosa para você com muito carinho.
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0: Delícias da Manhã, com mais uma receitinha deliciosa para você com muito carinho. Para quem gosta de bauru, bauru de forno delicioso, tem várias receitas. Essa é uma delas que quero compartilhar com você que acompanha aqui o nosso Manhã de Fé. Papel, caneta na mão, vamos lá para a receitinha, ingredientes que precisamos para preparar esse delicioso bauru de forno. É uma delícia. Bora lá? Vamos lá. Ingredientes. Precisamos de um pão de forma sem casca. 250 gramas de mussarela em fatias. e 250 gramas de presunto em fatias. Um tomate grande em rodelas. Sal, orégano a gosto. 2 xícaras de leite. 3 ovos. 1 colher de sopa de manteiga. E 3 colheres de sopa de queijo ralado. Modo de preparo. Vamos preparar essa delícia? Bora lá então? Bom, você vai untar seu pirex. Vai untar o pirex direitinho. Você vai vir com 1 camada de fatia de pães, a mussarela e também o tomate, e você vem com a camada de orégano para dar aquele toque especial, tá bom? Então vamos lá. 1 camada de pão, né? 1 camada da fatia de pães aqui. Aí você vem com a mussarela, o presunto, o tomate, o salzinho ali, o orégano e depois mais 1 camada de pão. E assim vai indo, tá bom? Bom, agora vamos bater no liquidificador o leite, os ovos, a manteiga e o queijo ralado. Esse creme delicioso, cerca de uns 3 minutinhos. Feito isso, amiga, você vai jogar por cima, né? Você vai regar por cima ali do pirex, que tá untado direitinho, com os pães ali, tudo certinho. Vai jogar por cima e vai jogar também, pra finalizar, você vai polvilhar com queijo ralado. Polvilha queijo ralado, gostoso. Se quiser também adicionar um pouquinho de orégano também, fica muito bom. E vamos levar para o forno para gratinar esse bauru de forno delicioso. Cerca de mais ou menos uns 5 a 10 minutinhos, só para gratinar mesmo, tá bom? Fica uma delícia esse bauru de forno. Retira do forno, deixa esfriar e sirva na sequência com um suquinho delicioso, um lanchinho, né? Pro lanchinho da tarde, lanchinho da manhã. Fica perfeito! Esse é o nosso Manhã de Fé, que segue por aqui chegando mais uma sequência musical. Ótima manhã!

Grande Fé segue por aqui em grande estilo. Bom demais saber que você está acompanhando a nossa programação em casa ou no trabalho. Bem-vindo, bem-vinda. Chegando mais uma sequência musical abençoada com muito carinho. Ótimo dia.